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0: São 2 horas e 2 minutos.
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0: temperatura atual, 17 graus.
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0: São 3 horas e 3 minutos.
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0: Temperatura atual, 16 graus.
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2: Regulamento para a criação da Polícia Municipal de Odmira aprovado em todos os órgãos autárquicos. Número de desempregados nos centros de emprego recua 9,9% em junho.
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2: O regulamento para a criação da Polícia Municipal de Odmira já foi aprovado em todos os órgãos autárquicos, mas o processo só deverá estar concluído dentro de 1 a 2 anos, revelou o presidente da autarquia. A proposta já foi debatida no Conselho Municipal de Segurança e nos órgãos autárquicos, tendo o município realizado uma primeira avaliação dos custos e das necessidades do serviço. O autarca afirma que o próximo passo será iniciar as negociações com o governo.
3: Portanto, aquilo que agora decorrerá é naturalmente fechar este processo, diria eu, regulamentar. Importa agora iniciar negociações com o Governo para que a coisa possa acontecer, porque o Governo é que terá que dar autorização para que assim aconteça e poderá ser um processo também relativamente demoroso, que queríamos começar o mais rapidamente possível. Recordo uma coisa importante. Só agora é que pensamos nós que podemos ter um Ministério da Administração Interna, quer dizer, termos um Governo com estabilidade suficiente para podermos fazer esse processo de negociação. Portanto, ainda é um processo que provavelmente demorará 1 a 2.
2: O número de agentes ainda não está definido, embora o limite máximo possa rondar os 21 ou 23 elementos. A Câmara admite ainda juntar à futura unidade os atuais serviços de fiscalização municipal. O município terá de disponibilizar um edifício e adquirir viaturas e outros equipamentos, além de assegurar a formação inicial dos agentes.
3: Os exemplos que temos acompanhado de outros territórios nunca conseguiram completar o quadro. O que para nós é importante, desde que seja uma unidade de polícia que depois nos permita também adicionar a isso também, a fiscalização que temos, pode ser positivo. Agora, não sabemos ainda. Precisamos também de encontrar um espaço, porque é preciso existir um edifício para isso. É um investimento inicial, é bastante elevado. Dará à volta de 850 mil euros, tendo em conta carros, as instalações, a formação inicial. Enfim, todo o equipamento associado à Polícia Municipal, só esse investimento inicial de investimento era dessa dimensão.
2: A concretização do projeto está dependente da autorização do Governo e da capacidade de recrutamento. O número de desempregados inscritos nos centros de emprego caiu 9,9% em junho em termos homólogos e caiu 3,7% face a maio, recuando pelo quinto mês consecutivo para mais de 264 mil, segundo dados divulgados pelo IFP. Os dados divulgados pelo Instituto de Emprego e Formação Profissional esta segunda-feira referem-se ao final de junho, onde estavam registados nos serviços de emprego do continente e regiões autónomas, 264.517 indivíduos desempregados. São menos 28.971 pessoas inscritas nos centros de emprego face a junho do ano passado. Para este recuo na variação absoluta contribuíram os inscritos há menos de 12 meses, os que procuram novo emprego e os maiores de 25 anos. Já na comparação em cadeia, isto é, face a maio, há menos 10.249 pessoas inscritas nos centros de emprego. Trata-se do quinto mês consecutivo em que o número de desempregados inscritos está a recuar, ou seja, desde fevereiro. No que toca aos grupos profissionais com maior expressão face ao período homólogo, registou-se decréscimo nos dos trabalhadores não qualificados e dos trabalhadores dos serviços pessoais de proteção e segurança e vendedores, bem como no pessoal administrativo e os trabalhadores qualificados da indústria, construção e artífices, ambos com pesos próximos de 10% e reduções homólogas superiores a 12%. Por outro lado, nota o IFP, houve um aumento do desemprego nos representantes do Poder Legislativo, órgãos executivos, dirigentes, diretores e gestores executivos, nas profissões das Forças Armadas e nos especialistas das atividades intelectuais e científicas. Em termos regionais, o desemprego diminuiu em junho em todas as regiões, tendo os valores mais acentuados sido observados no Norte, na Madeira e nos Açores. As novas campanhas de promoção turística do Alentejo e do Ribatejo dirigidas ao mercado nacional já arrancaram, com o objetivo de reforçar a notoriedade e a atratividade dos dois destinos, divulgou a Entidade Regional de Turismo. Sob os argumentos, Alentejo não se explica, descobre-se com vagar e Ribatejo fica em ti. As campanhas iniciadas na quarta-feira passada têm presença em televisão, nos meios digitais e em MUPIs. A comunicação será desenvolvida em duas vagas, explicou a ERT do Alentejo e Ribatejo. Acrescenta adiantando que esta primeira tem a duração de um mês e a segunda vai decorrer durante os meses de outubro e novembro deste ano. O aniversário da Batalha de Ourique vai ser celebrado este sábado com iniciativas nos concelhos de Castro Verde e de Ourique, ambos no distrito de Beja, em Castro Verde. As comemorações são organizadas pela Câmara Municipal em parceria com o Exército Português e a colaboração da GNR e incluem uma cerimónia militar evocativa da data pelas 11h30 no lugar de São Pedro das Cabeças. Em paralelo, entre as 9 e as 18 horas, a Praça da República terá patente uma exposição de viaturas militares, estando igualmente disponível no local um ponto de informação do Centro de Recrutamento do Exército Português. Em Ourique, as comemorações são também organizadas pelo município e incluem às 11 horas uma cerimónia de homenagem a antigos combatentes da Primeira Guerra Mundial e da Guerra Colonial. Para às 18h30 está prevista na localidade de Garvão uma homenagem a título póstumo a José Cândido Nobre. É tudo. Tenham uma boa terça-feira.
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5: As empresas passam a estar proibidas de destruir peças de vestuário não vendidas. É o destaque desta edição do Pulsar Económico.

Ao abrigo do novo Regulamento Europeu do Ecodesign para produtos sustentáveis, as grandes empresas estão desde domingo proibidas de destruir vestuário, calçado e acessórios não vendidos, sendo obrigadas a privilegiar a doação e a reutilização. A fiscalização em Portugal cabe à ASAI e a medida abrange, nesta fase inicial, apenas os grandes operadores do retalho e comércio eletrónico. Apesar das preocupações manifestadas por associações como a ANIVEC quanto ao risco de fragmentação empresarial para contornar a lei, entidades do setor retalhista, como o El Corte Inglês e a Primark, garantem já estar preparadas para cumprir as exigências de monitorização e gestão circular dos excedentes. Para a indústria nacional, associações como a ATP e a Picaps perspectivam impactos diretos reduzidos, mas veem na legislação uma oportunidade estratégica indireta, como as grandes marcas mundiais vão ser forçadas a planear melhor os stocks e a evitar a sobreprodução, prevê-se um aumento da procura por encomendas mais curtas, flexíveis e de rápida resposta. Portugal surge desta forma bem posicionado para beneficiar desta transição devido à sua proximidade geográfica aos mercados europeus, elevada capacidade produtiva e alinhamento com os objetivos comunitários de redução da pegada ambiental. Desde o início da pandemia, em 2020, até ao final de 2025, os consumidores em Portugal gastaram quase 1 mil milhões de euros em compras online de valor inferior a 150 euros em plataformas chinesas como o AliExpress, Shein e Temu. Impulsionado pelo confinamento, pelo teletrabalho e pela isenção de tarifas alfandegárias, este tipo de comércio cresceu exponencialmente, com Portugal e a Grécia a liderarem a adesão a estes ecossistemas. Segundo dados do Banco Central Europeu e do Banco de Portugal, a procura focou-se sobretudo em vestuário, eletrónica e artigos para o lar, atraindo maioritariamente famílias de rendimentos baixos e médios devido aos preços reduzidos. No entanto, esta tendência deverá abrandar de forma bastante significativa com a entrada em vigor a 1 de julho de uma taxa fixa europeia de 3 euros por artigo em encomendas de baixo valor oriundas de fora da União Europeia. A medida segue uma abordagem semelhante à adotada pelos Estados Unidos em 2025, que resultou numa queda expressiva do volume desta as importações. Com a nova taxa a encarecer os produtos de menor custo, onde 2/3 das encomendas não ultrapassavam os 25 euros, prevê-se o fim da era de forte crescimento do comércio eletrónico de baixo custo vindo da China. Segundo os dados do estudo Global Talent Barometer 2026, promovido pelo Manpower Group, a geração Z, ou seja, as pessoas nascidas entre 1997 e 2012, é a que demonstra menor confiança na manutenção dos seus empregos atuais, ao registar uma queda de 10 pontos percentuais face ao ano anterior para 53%. Apesar destes jovens serem os que mais confiam nas suas competências, no seu potencial para encontrar novas oportunidades e na progressão dentro das empresas, a rápida evolução da tecnologia gera instabilidade. A percepção de risco associada à inteligência artificial cresceu, com 52% dos profissionais desta geração a recear perder o seu posto de trabalho nos próximos 2 anos, devido ao avanço do impacto da inteligência artificial. Esta incerteza no campo laboral estende-se também à vida pessoal e financeira dos jovens, dificultando o alcance de objetivos de longo prazo, como comprar habitação própria ou constituir família. Como forma de acautelar a estabilidade financeira e complementar do rendimento, 77% dos trabalhadores da geração Z recorrem a fontes adicionais de receita, seja através de um segundo emprego em regime de tempo parcial ou através do trabalho freelance, o valor mais elevado entre todas as gerações analisadas. O Instituto de Segurança Social esclarece que os trabalhadores que tiram baixa para prestar assistência a cônjuges, companheiros ou familiares ascendentes e colaterais, como pais, avós ou irmãos, não têm direito a qualquer apoio financeiro. Nesses casos, o certificado de incapacidade serve exclusivamente para justificar as faltas perante a entidade patronal. Situação diferente ocorre na assistência a filhos biológicos, adotados ou do cônjuge, em caso de doença ou acidente urgente, contexto no qual a Segurança Social concede o subsídio para assistência a filho, a trabalhadores por conta de outrem, independentes, bolseiros, entre outros regimes contributivos. É ainda esclarecido o modo de funcionamento do subsídio de doença, propriamente dito, que compensa financeiramente a perda de rendimentos decorrente da incapacidade temporária do próprio trabalhador. Para aceder a este benefício, é necessário apresentar um certificado de incapacidade temporária emitido por um médico habilitado, cumprir o prazo
prazo de garantia e o índice de profissionalidade exigidos, além de ter a situação contributiva devidamente regularizada perante a Segurança Social, no caso dos trabalhadores independentes ou inscritos no Seguro Social Voluntário. De acordo com um inquérito da Gallup International, realizado em 61 países, 36% da população global teme a substituição do seu trabalho por inteligência artificial, um receio predominantemente acentuado nas economias emergentes, como as Filipinas, Índia e Peru. Em contrapartida, Portugal destaca-se como o país da Europa Ocidental com o maior índice de apreensão, atingindo os 51%. Este valor afasta o país do padrão europeu e das economias de rendimento elevado, onde o receio está fixado nos 29% e em valores ainda mais baixos em países como a Suécia, com 14%, ou a Alemanha, com 21%, aproximando o perfil português do comportamento verificado nas economias de rendimento médio. A percepção deste risco é fortemente influenciada por fatores sociodemográficos, com a idade e o rendimento a demonstrarem um maior impacto nas respostas dos inquiridos. A nível global, a preocupação é significativamente superior entre os jovens com menos de 34 anos, e entre os cidadãos dos escalões de rendimento mais baixo, contrastando com os maiores de 55 anos e as faixas de rendimentos mais elevados. O estudo conclui que a escolaridade não apresenta variações relevantes, evidenciando que a posição económica individual e a faixa etária são os fatores determinantes na insegurança laboral perante a inteligência artificial.

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1: São 10 horas e 22 minutos.
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2: Regulamento para a criação da Polícia Municipal de Odmira aprovado em todos os órgãos autárquicos. Número de desempregados nos centros de emprego recua 9,9% em junho.
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2: O regulamento para a criação da Polícia Municipal de Odmira já foi aprovado em todos os órgãos autárquicos, mas o processo só deverá estar concluído dentro de 1 a 2 anos, revelou o presidente da autarquia. A proposta já foi debatida no Conselho Municipal de Segurança e nos órgãos autárquicos, tendo o município realizado uma primeira avaliação dos custos e das necessidades do serviço. O autarca afirma que o próximo passo será iniciar as negociações com o governo.
3: Portanto, aquilo que agora decorrerá é naturalmente fechar este processo, diria eu, regulamentar. Importa agora iniciar negociações com o Governo para que a coisa possa acontecer, porque o Governo é que terá que dar autorização para que assim aconteça e poderá ser um processo também relativamente demoroso, que queríamos começar o mais rapidamente possível. Recordo uma coisa importante. Só agora é que pensamos nós que podemos ter um Ministério da Administração Interna, quer dizer, termos um Governo com a estabilidade suficiente para podermos fazer esse processo de negociação. Portanto, ainda é um processo que provavelmente demorará 1 a 2.
2: O número de agentes ainda não está definido, embora o limite máximo possa rondar os 21 ou 23 elementos. A Câmara admite ainda juntar à futura unidade os atuais serviços de fiscalização municipal. O município terá de disponibilizar um edifício e adquirir viaturas e outros equipamentos, além de assegurar a formação inicial dos agentes.
3: Os exemplos que temos acompanhado de outros territórios nunca conseguiram completar o quadro. O que para nós é importante, desde que seja uma unidade de polícia que depois nos permita também adicionar a isso também, a fiscalização que temos, pode ser positivo. Agora, não sabemos ainda. Precisamos também de encontrar um espaço, porque é preciso existir um edifício para isso. É um investimento inicial, é bastante elevado. Dará à volta de 850 mil euros, tendo em conta carros, as instalações, a formação inicial. Enfim, todo o equipamento associado à Polícia Municipal, só esse investimento inicial de investimento era dessa dimensão.
2: A concretização do projeto está dependente da autorização do Governo e da capacidade de recrutamento. O número de desempregados inscritos nos centros de emprego caiu 9,9% em junho em termos homólogos e caiu 3,7% face a maio, recuando pelo quinto mês consecutivo para mais de 264 mil, segundo dados divulgados pelo IFP. Os dados divulgados pelo Instituto de Emprego e Formação Profissional esta segunda-feira referem-se ao final de junho, onde estavam registados nos serviços de emprego do continente e regiões autónomas, 264.517 indivíduos desempregados. São menos 28.971 pessoas inscritas nos centros de emprego face a junho do ano passado. Para este recuo na variação absoluta contribuíram os inscritos há menos de 12 meses, os que procuram novo emprego e os maiores de 25 anos. Já na comparação em cadeia, isto é, face a maio, há menos 10.249 pessoas inscritas nos centros de emprego. Trata-se do quinto mês consecutivo em que o número de desempregados inscritos está a recuar, ou seja, desde fevereiro. No que toca aos grupos profissionais com maior expressão face ao período homólogo, registou-se decréscimo nos dos trabalhadores não qualificados e dos trabalhadores dos serviços pessoais de proteção e segurança e vendedores, bem como no pessoal administrativo e os trabalhadores qualificados da indústria, construção e artífices, ambos com pesos próximos de 10% e reduções homólogas superiores a 12%. Por outro lado, nota o IFP, houve um aumento do desemprego nos representantes do Poder Legislativo, órgãos executivos, dirigentes, diretores e gestores executivos, nas profissões das Forças Armadas e nos especialistas das atividades intelectuais e científicas. Em termos regionais, o desemprego diminuiu em junho em todas as regiões, tendo os valores mais acentuados sido observados no Norte, na Madeira e nos Açores. As novas campanhas de promoção turística do Alentejo e do Ribatejo dirigidas ao mercado nacional já arrancaram, com o objetivo de reforçar a notoriedade e a atratividade dos dois destinos, divulgou a entidade regional de turismo. Sob os argumentos, Alentejo não se explica, descobre-se com vagar e Ribatejo fica em ti. As campanhas iniciadas na quarta-feira passada têm presença em televisão, nos meios digitais e em MUPIs. A comunicação será desenvolvida em duas vagas, explicou a ERT do Alentejo e Ribatejo, acrescentando que Esta primeira tem a duração de um mês e a segunda vai decorrer durante os meses de outubro e novembro deste ano. O aniversário da Batalha de Ourique vai ser celebrado este sábado com iniciativas nos concelhos de Castro Verde e de Ourique, ambos no distrito de Beja, em Castro Verde. As comemorações são organizadas pela Câmara Municipal em parceria com o Exército Português e a colaboração da GNR e incluem uma cerimónia militar evocativa da data pelas 11h30 no lugar de São Pedro das Cabeças. Em paralelo, entre as 9 e as 18 horas, a Praça da República terá patente uma exposição de viaturas militares, estando igualmente disponível no local um ponto de informação do Centro de Recrutamento do Exército Português. Em Ourique, as comemorações são também organizadas pelo município e incluem às 11 horas uma cerimónia de homenagem a antigos combatentes da Primeira Guerra Mundial e da Guerra Colonial. Para as 18h30 está prevista na localidade de Garvão uma homenagem a título póstumo a José Cândido Nobre. É tudo. Tenham uma boa terça-feira.
0: Temperatura atual, 23 graus.
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0: de Black Eyed Peas, no arranque da edição de terça-feira, 21 de julho. Eu sou Edna Nobres e vou ficar na sua companhia até bem pertinho das 13 horas nesta terça-feira. Venha daí, tenha uma excelente manhã connosco.
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0: Rosalía com Memória e a nossa Carminho. 11h29 no relógio da M24, daqui a pouco já vamos olhar o tempo, que hoje temos novamente uma manhã nublada, a esta hora estão 24 graus, a temperatura ainda vai subir um pouquinho nesta terça-feira e conto com uma tarde com sol.
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0: Acordamos agora com Eminem.

0: Taylor Swift, 22 minutos do meio-dia, com este The Fate of Ophelia a rodar na M24.
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0: E vamos olhar o tempo a 22 minutos do meio-dia. A previsão continua a ser hoje, terça-feira, 21 de julho, de céu pouco nublado ou limpo, com mais nuvens até ao meio da manhã, em especial no litoral oeste. Previsão hoje também de vento fraco a moderado, com neblina ou nuvoeiro matinal em alguns locais. Também hoje temos descida da temperatura mínima no litoral norte e centro e subida da temperatura máxima prevista para o interior, em especial do norte e centro do país. Terça-feira, 21 de julho, com temperaturas máximas a chegarem aos 24 graus em Sines, 26 a previsão para Santiago de Cacém, 27 em Odmira, 29 a máxima em Grândola e Setúbal, 31 a previsão para Alcácer do Sal. Quanto às mínimas, conte hoje, terça-feira, com temperaturas à noite a caírem até aos 15 graus em Santiago de Cacém, Odmira e Setúbal. A temperatura prevista em Sines, Grândola e Alcácer do Sal nos 16 graus. Não vamos ter temperaturas muito mais altas nos próximos dias. É certo que há oscilações entre os 15 e os 18 graus. Conte com temperaturas mínimas na noite de verão do Alentejo Litoral nos próximos dias. A temperatura máxima também oscila nos próximos dias entre os 20, 24 e os 26 graus. Temos para domingo previsão de subida da temperatura, subida até pertinho dos 30 graus. E na próxima semana, aí sim, temos nova subida.
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0: As manhãs vão continuar com alguma nubosidade, o sol vai espreitar com mais força a partir da tarde aqui na nossa região, é a previsão do IPMA, e para amanhã prevê-se cenário idêntico com nubosidade de manhã e solinho a partir da hora de almoço. Vai ser assim praticamente durante toda a semana, ao que parece vai mudar lá para domingo, onde se prevê subida da temperatura máxima e também muito mais sol. De resto, conto com manhãs com nubosidade, tarde com solinho aberto.
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0: E a 19 minutos do meio-dia fazemos pausa curta na edição da manhã. A seguir, recordamos com as Bengals e temos também Elisa e Tiago Nogueira e Damiano Davis.
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Damiano David, 9 minutos do meio-dia. As notícias chegam à hora certa, à M24, a edição trazida pela jornalista.

0: E já na reta final, Miles Smith com este Stay a 3 minutos do meio-dia. Eu volto depois do meio-dia com mais canções à rádio, na edição da Hora do Almoço. Até já.
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2: Meio-dia com 2 minutos no relógio da rádio e temos notícias da região.
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2: Com a jornalista Helga Nobres.
3: Regulamento para a criação da Polícia Municipal de Odmira aprovado em todos os órgãos autárquicos. Número de desempregados nos centros de emprego recua 9,9% em junho.
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3: O regulamento para a criação da Polícia Municipal de Odmira já foi aprovado em todos os órgãos autárquicos, mas o processo só deverá estar concluído dentro de 1 a 2 anos, revelou o presidente da autarquia. A proposta já foi debatida no Conselho Municipal de Segurança e nos órgãos autárquicos, tendo o município realizado uma primeira avaliação dos custos e das necessidades do serviço. O autarca afirma que o próximo passo será iniciar as negociações com o governo.
4: Portanto, aquilo que agora decorrerá é naturalmente fechado este processo, diria eu, regulamentar. Importa agora iniciar negociações com o Governo para que a coisa possa acontecer, porque o Governo é que terá que dar autorização para que assim aconteça e poderá ser um processo também relativamente demoroso, que queríamos começar o mais rapidamente possível. Recordo uma coisa importante. Só agora é que pensamos nós que podemos ter um Ministério da Administração Interna, quer dizer, termos um Governo com a estabilidade suficiente para podermos fazer esse processo de negociação. Portanto, ainda é um processo que provavelmente demorará 1 a 2.
3: O número de agentes ainda não está definido, embora o limite máximo possa rondar os 21 ou 23 elementos. A Câmara admite ainda juntar à futura unidade os atuais serviços de fiscalização municipal. O município terá de disponibilizar um edifício e adquirir viaturas e outros equipamentos, além de assegurar a formação inicial dos agentes.
4: Os exemplos que temos acompanhado de outros territórios nunca conseguiram completar o quadro. O que para nós é importante, desde que seja uma unidade de polícia que depois nos permita também adicionar a isso também, a fiscalização que temos, pode ser positivo. Agora, não sabemos ainda. Precisamos também de encontrar um espaço, porque é preciso existir um edifício para isso. É um investimento inicial, é bastante elevado. Dará à volta de 850 mil euros, tendo em conta carros, as instalações, a formação inicial. Enfim, todo o equipamento associado à Polícia Municipal, só esse investimento inicial de investimento era dessa dimensão.
3: A concretização do projeto está dependente da autorização do Governo e da capacidade de recrutamento. O número de desempregados inscritos nos centros de emprego caiu 9,9% em junho em termos homólogos e caiu 3,7% face a maio, recuando pelo 5º mês consecutivo para mais de 264 mil, segundo dados divulgados pelo IFP. Os dados divulgados pelo Instituto de Emprego e Formação Profissional esta segunda-feira referem-se ao final de junho, onde estavam registados nos serviços de emprego do continente e regiões autónomas 264.517 indivíduos desempregados. São menos 28.971 pessoas inscritas nos centros de emprego face a junho do ano passado. Para este recuo na variação absoluta contribuíram os inscritos há menos de 12 meses, os que procuram novo emprego e os maiores de 25 anos. Já na comparação em cadeia, isto é, face a maio, há menos 10.249 pessoas inscritas nos centros de emprego. Trata-se do 5º mês consecutivo em que o número de desempregados inscritos está a recuar, ou seja, desde fevereiro. No que toca aos grupos profissionais com maior expressão face ao período homólogo, registou-se decréscimo nos dos trabalhadores não qualificados e dos trabalhadores dos serviços pessoais de proteção e segurança e vendedores, bem como no pessoal administrativo e os trabalhadores qualificados da indústria, construção e artífices, ambos com pesos próximos de 10% e reduções homólogas superiores a 12%. Por outro lado, nota o IFP, houve um aumento do desemprego nos representantes do Poder Legislativo, órgãos executivos, dirigentes, diretores e gestores executivos, nas profissões das Forças Armadas e nos especialistas das atividades intelectuais e científicas. Em termos regionais, o desemprego diminuiu em junho em todas as regiões, tendo os valores mais acentuados sido observados no Norte, na Madeira e nos Açores. As novas campanhas de promoção turística do Alentejo e do Ribatejo dirigidas ao mercado nacional já arrancaram com o objetivo de reforçar a notoriedade e a atratividade dos dois destinos, divulgou a entidade regional de turismo. Sob os argumentos Alentejo não se explica, descobre-se com vagar e Ribatejo fica em ti. As campanhas iniciadas na quarta-feira passada têm presença em televisão, nos meios digitais e em MUPIs. A comunicação será desenvolvida em 2 vagas, explicou a ERT do Alentejo e Ribatejo, acrescentando que que esta primeira tem a duração de um mês e a segunda vai decorrer durante os meses de outubro e novembro deste ano. O aniversário da Batalha de Ourique vai ser celebrado este sábado com iniciativas nos concelhos de Castro Verde e de Ourique, ambos no distrito de Beja, em Castro Verde. As comemorações são organizadas pela Câmara Municipal em parceria com o Exército Português e a colaboração da GNR e incluem uma cerimónia militar evocativa da data pelas 11h30 no lugar de São Pedro das Cabeças. Em paralelo, entre as 9 e as 18 horas, a Praça da República terá patente uma exposição de viaturas militares, estando igualmente disponível no local um ponto de informação do Centro de Recrutamento do Exército Português. Em Ourique, as comemorações são também organizadas pelo município e incluem às 11 horas uma cerimónia de homenagem a antigos combatentes da Primeira Guerra Mundial e da Guerra Colonial. Para às 18h30 está prevista na localidade de Garvão uma homenagem a título póstumo a José Cândido Nobre. É tudo. Tenham uma boa terça-feira.
2: Notícias ao meio-dia, trazidas pela jornalista Helga Nobres, ela que vai voltar a partir das 2 à M24 com a edição da Informação da Região, com nova edição. A não perder nesta terça-feira. Já a seguir, e com 9 minutos dentro do meio-dia, temos Pulsar Económico.
0: Temperatura atual, 24 graus.
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7: As empresas passam a estar proibidas de destruir peças de vestuário não vendidas. É o destaque desta edição do Pulsar Económico.

Ao abrigo do novo Regulamento Europeu do Ecodesign para produtos sustentáveis, as grandes empresas estão desde domingo proibidas de destruir vestuário, calçado e acessórios não vendidos, sendo obrigadas a privilegiar a doação e a reutilização. A fiscalização em Portugal cabe à ASAI e a medida abrange, nesta fase inicial, apenas os grandes operadores do retalho e comércio eletrónico. Apesar das preocupações manifestadas por associações como a ANIVEC quanto ao risco de fragmentação empresarial para contornar a lei, entidades do setor retalhista, como o El Corte Inglês e a Primark, garantem já estar preparadas para cumprir as exigências de monitorização e gestão circular dos excedentes. Para a indústria nacional, associações como a ATP e a Picaps perspectivam impactos diretos reduzidos, mas veem na legislação uma oportunidade estratégica indireta, como as grandes marcas mundiais vão ser forçadas a planear melhor os estoques e a evitar a sobreprodução, prevê-se um aumento da procura por encomendas das mais curtas, flexíveis e de rápida resposta. Portugal surge desta forma bem posicionado para beneficiar desta transição devido à sua proximidade geográfica aos mercados europeus, elevada capacidade produtiva e alinhamento com os objetivos comunitários de redução da pegada ambiental. Desde o início da pandemia, em 2020, até ao final de 2025, os consumidores em Portugal gastaram quase 1.000 milhões de euros em compras online de valor inferior a 150 euros em plataformas chinesas como o AliExpress, Shein e Temu. Impulsionado pelo confinamento, pelo teletrabalho e pela isenção de tarifas alfandegárias, este tipo de comércio cresceu exponencialmente, com Portugal e a Grécia a liderarem a adesão a estes ecossistemas. Segundo dados do Banco Central Europeu e do Banco de Portugal, a procura focou-se sobretudo em vestuário, eletrónica e artigos para o lar, atraindo maioritariamente famílias de rendimentos baixos e médios devido aos preços reduzidos. No entanto, esta tendência deverá abrandar de forma bastante significativa com a entrada em vigor a 1 de julho de uma taxa fixa europeia de 3 euros por artigo em encomendas de baixo valor oriundas de fora da União Europeia. A medida segue uma abordagem semelhante à adotada pelos Estados Unidos em 2025, que resultou numa queda expressiva do volume desta estas importações. Com a nova taxa a encarecer os produtos de menor custo, onde 2/3 das encomendas não ultrapassavam os 25 euros, prevê-se o fim da era de forte crescimento do comércio eletrónico de baixo custo vindo da China. Segundo os dados do estudo Global Talent Barometer 2026, promovido pelo Manpower Group, a geração Z, ou seja, as pessoas nascidas entre 1997 e 2012, é a que demonstra menor confiança na manutenção dos seus empregos atuais, ao registar uma queda de 10 pontos percentuais face ao ano anterior para 53%. Apesar destes jovens serem os que mais confiam nas suas competências, no seu potencial para encontrar novas oportunidades e na progressão dentro das empresas, a rápida evolução da tecnologia gera instabilidade. A percepção de risco associada à inteligência artificial cresceu, com 52% dos profissionais desta geração a recear perder o seu posto de trabalho nos próximos 2 anos, devido ao avanço do impacto da inteligência artificial. Esta incerteza no campo laboral estende-se também à vida pessoal e financeira dos jovens, dificultando o alcance de objetivos de longo prazo, como comprar habitação própria ou constituir família. Como forma de acautelar a estabilidade financeira e complementar do rendimento, 77% dos trabalhadores da geração Z recorrem a fontes adicionais de receita, seja através de um segundo emprego em regime de tempo parcial ou através do trabalho freelance, o valor mais elevado entre todas as gerações analisadas. O Instituto de Segurança Social esclarece que os trabalhadores que tiram baixa para prestar assistência a cônjuges, companheiros ou familiares ascendentes e colaterais, como pais, avós ou irmãos, não têm direito a qualquer apoio financeiro. Nesses casos, o certificado de incapacidade serve exclusivamente para justificar as faltas perante a entidade patronal. Situação diferente ocorre na assistência a filhos biológicos, adotados ou do cônjuge, em caso de doença ou acidente urgente, contexto no qual a Segurança Social concede o subsídio para assistência a filho, a trabalhadores por conta de outrem, independentes, bolseiros, entre outros regimes contributivos. É ainda esclarecido o modo de funcionamento do subsídio de doença, propriamente dito, que compensa financeiramente a perda de rendimentos decorrente da incapacidade temporária do próprio trabalhador. Para aceder a este benefício, é necessário apresentar um certificado de incapacidade temporária emitido por um médico habilitado, cumprir o prazo
prazo de garantia e o índice de profissionalidade exigidos, além de ter a situação contributiva devidamente regularizada perante a Segurança Social, no caso dos trabalhadores independentes ou inscritos no Seguro Social Voluntário. De acordo com um inquérito da Gallup International, realizado em 61 países, 36% da população global teme a substituição do seu trabalho por inteligência artificial, um receio predominantemente acentuado nas economias emergentes, como as Filipinas, Índia e Peru. Em contrapartida, Portugal destaca-se como o país da Europa Ocidental com o maior índice de apreensão, atingindo os 51%. Este valor afasta o país do padrão europeu e das economias de rendimento elevado, onde o receio está fixado nos 29% e em valores ainda mais baixos em países como a Suécia, com 14%, ou a Alemanha, com 21%, aproximando o perfil português do comportamento verificado nas economias de rendimento médio. A percepção deste risco é fortemente influenciada por fatores sociodemográficos, com a idade e o rendimento a demonstrarem um maior impacto nas respostas dos inquiridos. A nível global, a preocupação é significativamente superior entre os jovens com menos de 34 anos, e entre os cidadãos dos escalões de rendimento mais baixo, contrastando com os maiores de 55 anos e as faixas de rendimentos mais elevados. O estudo conclui que a escolaridade não apresenta variações relevantes, evidenciando que a posição económica individual e a faixa etária são os fatores determinantes na insegurança laboral perante a inteligência artificial.

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2: Cabo submarino da Google vai ligar os Estados Unidos a Sines. Rui Teixeira e Liliana Veríssimo vencem a ultramaratona atlântica.
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2: A Mel vai investir no cabo submarino transatlântico Nuvem, desenvolvido pela Google, que ligará Myrtle Beach, nos Estados Unidos, a Sines, com passagens pelas Bermudas e pelos Açores. A nova infraestrutura pretende reforçar a capacidade e a resiliência das comunicações digitais no Atlântico Norte, respondendo ao crescimento da inteligência artificial, computação em nuvem, centros de dados e serviços digitais. Com a amarração em Sines, o projeto deverá reforçar a posição de Portugal como plataforma de interligação digital e aumentar a atratividade do território para investimentos tecnológicos e centros de dados. O valor do investimento da MEO não foi divulgado. O cabo marca o regresso da operadora a uma ligação submarina direta entre Portugal e os Estados Unidos, 6 anos depois do fim de vida do Columbus 3. Rui Teixeira e Liliana Veríssimo venceram no domingo a 21ª edição da Ultramaratona Atlântica, disputada ao longo de 45 km de areia entre Melides e Troia, no concelho de Grândola. Rui Teixeira, da Associação Desportiva de Vila Xã do Marão, repetiu o triunfo alcançado no ano passado e concluiu a prova em 3 horas, 7 minutos e 51 segundos. Edgar Matias ficou na segunda posição e André Costa completou o pódio masculino. Na competição feminina, Liliana Veríssimo conquistou a vitória na sua 5ª participação, com o tempo de 4 horas, 18 minutos e 11 segundos. Carmen Domingues foi segunda e Ana Sigmarsson terminou no 3º lugar. Na corrida atlântica com Porta Troia de 16 km, Carlos Tiago venceu em masculinos com 1 hora e 2 minutos. No setor feminino, Ksenia Bulgrova alcançou a 6ª vitória consecutiva ao concluir o percurso em 1 hora, 11 minutos e 27 segundos. As duas provas reuniram mais de 700 atletas de 29 nacionalidades num dia marcado pelo aumento do calor, pelas alterações da maré e pelo apoio de centenas de pessoas ao longo das praias do concelho de Grândola. 23 concelhos do interior pertencentes aos distritos de Vila Real, Bragança, Guarda, Castelo Branco e Faro estão hoje em perigo máximo de incêndio rural, segundo o IPMA, que prevê temperaturas acima dos 30 graus no interior do país. O IPMA colocou também em perigo muito elevado cerca de 80 concelhos dos distritos de Viana do Castelo, Braga, Vila Real, Viseu, Bragança, Guarda, Coimbra, Santarém, Castelo Branco, Porto Alegre e Faro. Cerca de 60 concelhos dos distritos de Viana do Castelo, Braga, Porto Aveiro, Coimbra, Vila Real, Viseu, Santarém, Lisboa, Porto Alegre, Évora, Beja e Faro estão igualmente hoje em perigo elevado de incêndio. É tudo quanto a notícias. Continuação de uma boa tarde, boa terça-feira.
0: Temperatura atual, 26 graus.
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5: As empresas passam a estar proibidas de destruir peças de vestuário não vendidas. É o destaque desta edição do Pulsar Económico.

Ao abrigo do novo Regulamento Europeu do Ecodesign para produtos sustentáveis, as grandes empresas estão desde domingo proibidas de destruir vestuário, calçado e acessórios não vendidos, sendo obrigadas a privilegiar a doação e a reutilização. A fiscalização em Portugal cabe à ASAI e a medida abrange, nesta fase inicial, apenas os grandes operadores do retalho e comércio eletrónico. Apesar das preocupações manifestadas por associações como a ANIVEC quanto ao risco de fragmentação empresarial para contornar a lei, entidades do setor retalhista, como o El Corte Inglês e a Primark, garantem já estar preparadas para cumprir as exigências de monitorização e gestão circular dos excedentes. Para a indústria nacional, associações como a ATP e a Picaps perspectivam impactos diretos reduzidos, mas veem na legislação uma oportunidade estratégica indireta, como as grandes marcas mundiais vão ser forçadas a planear melhor os stocks e a evitar a sobreprodução, prevê-se um aumento da procura por encomendas mais curtas, flexíveis e de rápida resposta. Portugal surge desta forma bem posicionado para beneficiar desta transição devido à sua proximidade geográfica aos mercados europeus, elevada capacidade produtiva e alinhamento com os objetivos comunitários de redução da pegada ambiental. Desde o início da pandemia, em 2020, até ao final de 2025, os consumidores em Portugal gastaram quase 1 mil milhões de euros em compras online de valor inferior a 150 euros em plataformas chinesas como o AliExpress, Shein e Temu. Impulsionado pelo confinamento, pelo teletrabalho e pela isenção de tarifas alfandegárias, este tipo de comércio cresceu exponencialmente, com Portugal e a Grécia a liderarem a adesão a estes ecossistemas. Segundo dados do Banco Central Europeu e do Banco de Portugal, a procura focou-se sobretudo em vestuário, eletrónica e artigos para o lar, atraindo maioritariamente famílias de rendimentos baixos e médios devido aos preços reduzidos. No entanto, esta tendência deverá abrandar de forma bastante significativa com a entrada em vigor a 1 de julho de uma taxa fixa europeia de 3 euros por artigo em encomendas de baixo valor oriundas de fora da União Europeia. A medida segue uma abordagem semelhante à adotada pelos Estados Unidos em 2025, que resultou numa queda expressiva do volume desta estas importações. Com a nova taxa a encarecer os produtos de menor custo, onde 2/3 das encomendas não ultrapassavam os 25 euros, prevê-se o fim da era de forte crescimento do comércio eletrónico de baixo custo vindo da China. Segundo os dados do estudo Global Talent Barometer 2026, promovido pelo Manpower Group, a geração Z, ou seja, as pessoas nascidas entre 1997 e 2012, é a que demonstra menor confiança na manutenção dos seus empregos atuais, ao registar uma queda de 10 pontos percentuais face ao ano anterior para 53%. Apesar destes jovens serem os que mais confiam nas suas competências, no seu potencial para encontrar novas oportunidades e na progressão dentro das empresas, a rápida evolução da tecnologia gera instabilidade. A percepção de risco associada à inteligência artificial cresceu, com 52% dos profissionais desta geração a recear perder o seu posto de trabalho nos próximos 2 anos, devido ao avanço do impacto da inteligência artificial. Esta incerteza no campo laboral estende-se também à vida pessoal e financeira dos jovens, dificultando o alcance de objetivos de longo prazo, como comprar habitação própria ou constituir família. Como forma de acautelar a estabilidade financeira e complementar do rendimento, 77% dos trabalhadores da geração Z recorrem a fontes adicionais de receita, seja através de um segundo emprego em regime de tempo parcial ou através do trabalho freelance, o valor mais elevado entre todas as gerações analisadas. O Instituto de Segurança Social esclarece que os trabalhadores que tiram baixa para prestar assistência a cônjuges, companheiros ou familiares ascendentes e colaterais, como pais, avós ou irmãos, não têm direito a qualquer apoio financeiro. Nesses casos, o certificado de incapacidade serve exclusivamente para justificar as faltas perante a entidade patronal. Situação diferente ocorre na assistência a filhos biológicos, adotados ou do cônjuge, em caso de doença ou acidente urgente, contexto no qual a Segurança Social concede o subsídio para assistência a filho, a trabalhadores por conta de outrem, independentes, bolseiros, entre outros regimes contributivos. É ainda esclarecido o modo de funcionamento do subsídio de doença, propriamente dito, que compensa financeiramente a perda de rendimentos decorrente da incapacidade temporária do próprio trabalhador. Para aceder a este benefício, é necessário apresentar um certificado de incapacidade temporária emitido por um médico habilitado, cumprir o prazo
prazo de garantia e o índice de profissionalidade exigidos, além de ter a situação contributiva devidamente regularizada perante a Segurança Social, no caso dos trabalhadores independentes ou inscritos no Seguro Social Voluntário. De acordo com um inquérito da Gallup International, realizado em 61 países, 36% da população global teme a substituição do seu trabalho por inteligência artificial, um receio predominantemente acentuado nas economias emergentes, como as Filipinas, Índia e Peru. Em contrapartida, Portugal destaca-se como o país da Europa Ocidental com o maior índice de apreensão, atingindo os 51%. Este valor afasta o país do padrão europeu e das economias de rendimento elevado, onde o receio está fixado nos 29% e em valores ainda mais baixos em países como a Suécia, com 14%, ou a Alemanha, com 21%, aproximando o perfil português do comportamento verificado nas economias de rendimento médio. A percepção deste risco é fortemente influenciada por fatores sociodemográficos, com a idade e o rendimento a demonstrarem um maior impacto nas respostas dos inquiridos. A nível global, a preocupação é significativamente superior entre os jovens com menos de 34 anos e entre os cidadãos dos escalões de rendimento mais baixo, contrastando com os maiores de 55 anos e as faixas de rendimentos mais elevados. O estudo conclui que a escolaridade não apresenta variações relevantes, evidenciando que a posição económica individual e a faixa etária são os fatores determinantes na insegurança laboral perante a inteligência artificial.

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0: Right to be wrong com a fantástica Jo Stone a rodar na M24, edição da tarde já com 24 minutos para lá das duas, edição de terça-feira, 21 de julho. Seja bem-vindo e até às três, conte por cá com as melhores canções e a melhor companhia.
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0: a recordar este Lock It Away com R-City e também Adam Levine. Estamos com 35 minutos para lá das duas e é a altura de olhar o tempo na tarde da M24. A esta hora estão 26 graus, segundo o termómetro da rádio. Já atingimos assim a temperatura esperada prevista para esta terça-feira, segundo o IPMA. Vamos continuar hoje, terça-feira, 21 de julho, com céu pouco nublado ao limpo, com vento fraco a moderado. E temos para temperaturas 24 graus em Sines, 26 em Santiago de Cacém, temperatura prevista para Odmira de 27 graus, 29 em Grândola e Setúbal, 31 para Alcácer do Sal. As mínimas são hoje de 15 graus à noite em Santiago de Cacém, Odmira e Setúbal. Temos temperaturas de 16 graus em Sines, Grândola e Alcácer do Sal nesta terça-feira, 21 de julho. Pode contar ao longo da semana com temperaturas idênticas até domingo, temperaturas que oscilam entre os 25 e os 28 graus, mínimas entre os 15 e os 18 graus.
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0: Estamos já a 23 minutos das 3 da tarde.

0: A carta dos Turanja na rádio com esta recordação de 2003.
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0: E a 15 minutos das 3 da tarde, digo-lhe que as comemorações do dia do município de Santiago Escassém acontecem a 24 e 25 de julho. O dia do município é comemorado a 25 de julho, dedicado ao patrono Santiago Maior, e serão assinaladas com o concerto de João Pedro Paes no dia 24 de julho e a cerimónia do hastear da bandeira e o concerto com Áurea no dia 25 de julho. Dia 24 de julho, concerto com João Pedro Paes a partir das 22 horas no estacionamento junto ao edifício da rodoviária em Santiago Escassém, e no dia 25 de julho, dia do município, cerimónia do hastear da bandeira pelas 10 da manhã frente ao edifício da Câmara Municipal de Santiago Escassém, com a participação da banda da Sociedade Recreativa Filarmónica União Artística e também da fanfarra dos Bombeiros Mistos de Santiago. 22 horas, concerto com Áurea na Avenida de Sines, em Vila Nova de Santo André. E agora temos para ouvir João Pedro Paes. Uma questão de fé é um dos temas novos.
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0: E este Staying Alive a 3 minutos das 3 da tarde. Às 3 vamos ter notícias do país e do mundo. Atualizamos a informação na rádio, simultâneo com a Rádio Renascença. Depois voltamos com sugestões para os próximos dias. Temos por cá a acontecer o Festival Músicas do Mundo e outras sugestões mais para o fim de semana. Venha daí, tenha uma boa terça-feira connosco.
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0: E são 3 da tarde no relógio da rádio, temos informação já a seguir.
1: Licenciamento do novo Hotel Hilton de Cascais.
2: Temperaturas a esta hora, o Porto com 24 graus, Faro 25, Lisboa marca 27, Évora está com 30, Chaves com 32. Notícias à hora certa na Renascença, edição de Anabela Góes.
1: Afinal, não houve relatório sobre o projeto piloto de filosofia, mas o Governo tinha toda a informação sobre o que aconteceu. O esclarecimento foi dado pelo Secretário de Estado Adjunto e da Educação, Alexandre Homem Cristo, já na fase final da audição no Parlamento sobre os exames nacionais.
3: Seria um relatório que expunha riscos operacionais que teriam sido, portanto, deliberadamente postos na gaveta para, no fundo, poder avançar de uma forma irresponsável com um processo de forma política e, portanto, a desaconselhamento dos serviços. E isso é tudo falso. O relatório não existe, mas existe informação sobre como correu o piloto.
1: O secretário de Estado Adjunto e da Educação confirma assim o que o anterior presidente do Júri Nacional de Exames já tinha dito à Renascença. Luís Duque de Almeida garante que informou o atual secretário de Estado da Educação sobre as dificuldades com o exame piloto de filosofia no ano passado e deixa uma questão ao ministro Fernando Alexandre.
4: Quer aos gestores de topo, quer aos responsáveis políticos, exige-se que as decisões sejam tomadas com base no maior número possível de elementos de informação. E eu devolveria a questão: como é que foi possível tomar uma decisão e comunicá-la no dia 11 de setembro de 2025, sem dispor de qualquer informação proveniente de uma das entidades com maior relevância no processo de avaliação externa? Eu na reunião que tive com o Sr. Secretário de Estado, disse-lhe verbalmente que este ano não ia ser um ano nada fácil, ao qual me foi dito que não, que este ano iria ser muito mais fácil, porque ia haver a digitalização das provas.
1: Luís Duque de Almeida, ouvido pelo jornalista Pedro Mesquita. A proporção de cesarianas programadas quadruplicou no ano passado, de acordo com a entidade reguladora da saúde, representam 4 em cada 10 partos a nível nacional. No privado, onde a taxa de cesarianas atinge os 62%, mais de metade são programadas. No SNS, a taxa de cesarianas é de 33%, mas a maioria são de emergência. Ainda assim, na opinião de Diogo Aires de Campos, nada justifica estes números.
5: Temos assistido a uma subida paulatina da taxa de cesariana nos hospitais do SNS. Neste momento está nos 33%, ano passado estava nos 32, qualquer coisa. E na medicina privada, estes 60 e tal por cento é algo que se verifica já há muitos anos e que não tem sido possível de reduzir. Acho que é uma taxa que não nos posiciona muito bem a nível mundial em relação à qualidade dos cuidados obstétricos.
1: Diogo Aires de Campos, presidente da Federação das Sociedades de Obstetrícia e Ginecologia, em declarações à Renascença. O ministro das Infraestruturas garante que não cometeu qualquer ilegalidade no caso da construção do novo Hotel Hilton e de mais de uma centena de apartamentos em Cascais. Miguel Pinto Luz, que foi vice-presidente da autarquia, diz que a decisão final será tomada pelos tribunais, mas mostra-se de consciência tranquila.
6: Está nos tribunais, os tribunais administrativos, a justiça irá funcionar, remete para decisões entre 2010 e 2026, antes de eu ter competências na área de urbanismo e depois de eu ter saído, inclusive, da Câmara Municipal. A Câmara Municipal irá defender-se, aliás, como se viu ontem. O que eu posso dizer é que todos os despachos, todas as decisões cumpriram estritamente aquilo que é exigido pela lei. Aliás, na minha vida nunca fiz de outra forma. O Ministério Público tem a sua opinião, a Câmara defenderá a sua posição e é assim que a justiça funciona.
7: Não foi ouvido pelo Ministério Público, Sr. Ministro, não quer explicar?
6: Não fui ouvido pelo Ministério Público, não quer explicar, não há nada a explicar.
1: O Ministério Público, aliás, já pediu a suspensão das obras, declarações do Ministro das Infraestruturas em Coimbra. Está dominado o incêndio que deflagrou esta tarde na Pontinha, às portas de Lisboa, e que chegou a mobilizar um meio aéreo. Uma pessoa teve de ser assistida por inalação de fumo. Paulo, a celebrar 35 anos de atividade, a família do Zumarino Algarve está a comemorar o nascimento de um novo golfinho, filho de Luna e de Hugo. O recém-nascido chama-se Sami e é um golfinho ruaz macho. Mãe e cria continuam a ser acompanhados de forma contínua pela equipa de veterinários e técnicos de bem-estar do Zumarino, mas encontram-se bem.
2: Mais um pequeno bom motivo para ir até esse local.
1: Um excelente motivo.
2: É de miúdos e grudos a não perder. Obrigada.
0: Notícias num simultâneo com a Rádio Renascença, notícias atualizadas à hora certa na M24. A informação regressa sempre às 3, em 102.7, notícias do país e do mundo.
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0: Temos mais informação a partir das 16h. As notícias são atualizadas na rádio pela jornalista Helga Nobres. Notícias que também estão disponíveis no site oficial da M24 em radio24.com. Passo por lá.
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0: 3 da tarde com 6 minutos.
2: Temperatura atual, 26 graus.
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0: Silence 4 e este My Friend, sem jeito de recordação, com 16 minutos para lá das 3 da tarde. Na segunda parte da edição da tarde de terça-feira, eu estou cá até às 5, Edna Nobre, e apresento-lhe uma olhadela para o calendário. Vamos conhecer o que se comemora a 21 de julho e também olhamos para os concertos de hoje do Festival Músicas do Mundo e das próximas iniciativas que se pode inscrever para a edição de 2026. Há inúmeras iniciativas paralelas às quais não pode perder.
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0: Música de Luís Trigacheiro na rádio com a Porta 43.
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0: E temos hoje, novamente, concertos na 26ª edição do Festival Músicas do Mundo, que está em Sines até 25 de julho e no total são 38 concertos de músicos de 4 continentes, repartidos pelo Porto Covo, que já passou, e agora pela cidade de Sines. Terça-feira, 21 de julho, na cidade de Sines, são dias de transição, mas com vários motivos de interesse musical, distribuídos pelo Auditório do Centro de Artes de Sines, pelo Pátio das Artes e também pelo Largo Poeta Bocage. Esta terça-feira atua a revelação da música de Casamansa, Maria Siga, no Pátio das Artes, a partir das 4 da tarde, o rock burlesco dos franceses One Rusty Band, no Largo Poeta Bocage, quando forem 18 horas, e o projeto de criação coletiva Ressoa, Ecos do Mundo, que tem a sua atuação marcada para o Auditório do Centro de Artes de Sines, hoje, terça-feira, pelas 21h30. São estes três concertos que dão o mote para o arranque oficial amanhã no Castelo, a partir das 6 da tarde. Hoje, para o Largo Poeta Bocage, está então programado este concerto de One Rusty Band. Aqui apresento-lhe I Wanna Kill You.

A não perder o concerto das 6 da tarde no Largo Poeta Bocage com One Rusty Band, uma banda francesa que traz então a energia do rock e o espírito brulesco, e eles vão apresentar o seu mais recente disco intitulado Line After Line e editado em 2025. A não perder este concerto. 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Tem também inúmeras iniciativas paralelas a decorrerem ao longo deste Festival Músicas do Mundo. Atenção às edições de Entre Marés, divulgação científica por investigadores do CIEMAR e do MAT Arnet. Acontece uma iniciativa amanhã, 22 de julho, às 10h30 da manhã, no Laboratório de Ciências do Mar da Universidade de Évora. A iniciativa intitula-se Um Mundo Microscópico, Zooplâncton da Baía de Sines, e a 23 de julho a iniciativa Mamíferos e Répteis Marinhos, o que são e porque dão à costa. Acontece a iniciativa na quinta-feira às 10 da manhã na Praia Vasco da Gama. Já sabe que estas iniciativas requerem inscrições, consulte toda a informação na página oficial do Festival Músicas do Mundo na internet. Amanhã também tem início os ateliês infantis com músicos do festival. Amanhã, pelas 11 da manhã, no Pátio das Artes, e para crianças com mais de 4 anos, podem então ouvir e participar neste ateliê com Maria Siga. No dia 23 é a vez de Calha Mambo, que vem substituir Otto neste ateliê com os mais novos, a acontecer no Pátio das Artes. Há também Contos de Tantos Mundos, acontecer também no Pátio das Artes a partir de amanhã. Estas são iniciativas para todos os públicos, a partir das 4 da tarde. Amanhã, Fábio Superbi é o convidado, ele que é narrador oral e também marionetista, é brasileiro das Minas Gerais, adora pão de queijo com goiabada e cruzou o mar para ouvir e contar histórias. E no dia 23, Contos do Mediterrâneo por Rita Salles, a celebrar a cultura mediterrânica partilhando histórias da tradição oral escutadas e contadas nos territórios em torno do Grande Mar do Meio, lugar aberto que convida à viagem, às trocas culturais e ao contacto com a diferença. É a proposta da Rita Salles para quinta-feira, dia 23 de julho. São estes dois primeiros artistas que vão contar-se Contos de Tantos Mundos no Pátio das Artes. No dia 22 de julho, ou seja, já amanhã, também acontece a apresentação do livro Faz de Conta, de Júlio Pereira. Júlio Pereira, que vai apresentar este livro no Pátio das Artes a partir das 3 da tarde. É de entrada livre, é uma iniciativa que não necessita de marcação. E Faz de Conta é mais do que um livro infantil, é um universo criativo onde a palavra, a música e também a imagem se encontram para dar vida a um projeto pensado ao detalhe pelo músico e compositor Júlio Pereira, também, claro, a não perder. Há ainda cinema documental no auditório do Centro de Artes de Sines, também a partir de amanhã, pelas 3 da tarde, de entrada livre. E amanhã, Uma História para Cantar, de Manuel Loureiro e Roger Mores, é apresentado a partir das 3 da tarde. Na quinta-feira, Caliú, Nothing Else, What Else Can I Do, de Simona Constantin, é também filme que vai ser então, ou o documentário que vai ser então apresentado. O de amanhã conta a história em poema visual e sonoro, a história da música de Guiné-Bissau. O de quinta-feira vai até a aldeia romana de Clejani, que foi em tempos a casa da lendária banda Taraf de Aidosk. Isto tudo para, claro, contar a história do violinista Jorge Caliú Angel, ele que tenta regressar aos dias de glória depois da dissolução do grupo. A não perder estas duas peças documentais que vão ser, que podem ser vistas no auditório do Centro de Artes de Sines, às 3 da tarde de 22 e 23 de
julho. São estas algumas das iniciativas paralelas. Deixamos-lhe também uma sugestão para ir ao site do Festival Músicas do Mundo e acompanhar passo a passo todas as iniciativas que acontecem nos próximos dias.

0: A recordar o amor é mágico com os Expensive Souls.
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0: E a 17 minutos das 4 fazemos pausa curta e ainda até ao topo da hora olhamos para o calendário para saber o que se comemora a 21 de julho.
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0: E a 9 minutos das 4 da tarde, olhamos para o calendário. Hoje, 21 de julho, é dia de São Lourenço de Brindisi, comemora-se este dia na Igreja Católica e é também dia da comida não saudável. Ora, a data funciona como uma licença simbólica, digamos assim, para fazer uma pausa nas restrições alimentares e recorda que no contexto de uma alimentação equilibrada há espaço para saborear aquele prato preferido sem sentimentos de culpa. O importante é que estas escolhas sejam ocasionais e façam parte de um estilo de vida saudável. A expressão comida não saudável refere-se geralmente a alimentos com elevados teores de açúcar, gorduras saturadas, gorduras trans, sal ou calorias e com baixo valor nutricional. E são exemplos mais conhecidos deste tipo de comida, a comida não saudável, os hambúrgueres e as batatas fritas, as pizzas, os snacks e aperitivos industrializados, os refrigerantes, os doces, os chocolates e os repousados, os gelados, os bolos recheados, as bolachas recheadas, os cachorros quentes e também outras refeições de fast food. Quem segue uma alimentação equilibrada sabe que não é necessário eliminar por completo os alimentos que mais gosta. Muitos nutricionistas defendem que alguma flexibilidade ajuda a manter hábitos alimentares saudáveis a longo prazo, por isso algumas pessoas também aproveitam o dia da comida não saudável para fazer uma refeição livre, saboreando um prato especial ou uma sobremesa que normalmente reservam para ocasiões especiais. A ideia não é exagerar, mas desfrutar da comida de forma consciente e com prazer. Embora seja divertido assinalar esta data, importa lembrar que o consumo frequente de alimentos ultraprocessados pode aumentar o risco de vários problemas de saúde, como obesidade, diabetes tipo 2, hipertensão arterial, doenças cardiovasculares, colesterol elevado. Por isso, a recomendação dos profissionais de saúde continua a ser a mesma. A base da alimentação deve incluir fruta, legumes, hortícolas, cereais integrais, leguminosas e fontes de proteína de qualidade. Uma alimentação saudável não significa nunca comer um hambúrguer ou um pastel de nata, mas sim fazer boas escolhas na maior parte do tempo. O dia da comida não saudável não pretende incentivar maus hábitos alimentares, mas sim recordar que a alimentação também deve ser uma fonte de prazer. Afinal, o equilíbrio consiste precisamente em cuidar da saúde sem abdicar, de vez em quando, dos pequenos prazeres da mesa, porque uma fatia de bolo, um hambúrguer ou um gelado ocasionalmente, dificilmente fazem mal. O que realmente faz a diferença é aquilo que escolhemos comer na maior parte dos dias. Hoje é então o dia da comida não saudável. Se já fez a geneira, já sabe, já comemorou o dia. Hoje não pode fazer mais. 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E estamos a 6 minutos das 4 da tarde.
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0: Na rádio, já a seguir a informação, a edição atualizada pela jornalista Helga Nobres. Depois voltamos com a nova hora. Até já.
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2: Cabo submarino da Google vai ligar os Estados Unidos a Sines. Rui Teixeira e Liliana Veríssimo vencem a ultramaratona atlântica.
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2: A MEO vai investir no cabo submarino transatlântico Nuvem, desenvolvido pela Google, que ligará Myrtle Beach, nos Estados Unidos, a Sines, com passagens pelas Bermudas e pelos Açores. A nova infraestrutura pretende reforçar a capacidade e a resiliência das comunicações digitais no Atlântico Norte, respondendo ao crescimento da inteligência artificial, computação em nuvem, centros de dados e serviços digitais. Com a amarração em Sines, o projeto deverá reforçar a posição de Portugal como plataforma de interligação digital e aumentar a atratividade do território para investimentos tecnológicos e centros de dados. O valor do investimento da MEO não foi divulgado. O cabo marca o regresso da operadora a uma ligação submarina direta entre Portugal e os Estados Unidos, 6 anos depois do fim de vida do Columbus 3. Rui Teixeira e Liliana Veríssimo venceram no domingo a 21ª edição da Ultramaratona Atlântica, disputada ao longo de 45 km de areia entre Melides e Troia, no concelho de Grândola. Rui Teixeira, da Associação Desportiva de Vila Xã do Marão, repetiu o triunfo alcançado no ano passado e concluiu a prova em 3 horas, 7 minutos e 51 segundos. Edgar Matias ficou na segunda posição e André Costa completou o pódio masculino. Na competição feminina, Liliana Veríssimo conquistou a vitória na sua 5ª participação, com o tempo de 4 horas, 18 minutos e 11 segundos. Carmen Domingues foi segunda e Ana Sigmarsson terminou no 3º lugar. Na corrida atlântica com Porta Troia de 16 km, Carlos Tiago venceu em masculinos com 1 hora e 2 minutos. No setor feminino, Ksenia Bulgrova alcançou a 6ª vitória consecutiva ao concluir o percurso em 1 hora, 11 minutos e 27 segundos. As duas provas reuniram mais de 700 atletas de 29 nacionalidades num dia marcado pelo aumento do calor, pelas alterações da maré e pelo apoio de centenas de pessoas ao longo das praias do concelho de Grândola. 23 concelhos do interior pertencentes aos distritos de Vila Real, Bragança, Guarda, Castelo Branco e Faro estão hoje em perigo máximo de incêndio rural, segundo o IPMA, que prevê temperaturas acima dos 30 graus no interior do país. O IPMA colocou também em perigo muito elevado cerca de 80 concelhos dos distritos de Viana do Castelo, Braga, Vila Real, Viseu, Bragança, Guarda, Coimbra, Santarém, Castelo Branco, Porto Alegre e Faro. Cerca de 60 concelhos dos distritos de Viana do Castelo, Braga, Porto Aveiro, Coimbra, Vila Real, Viseu, Santarém, Lisboa, Porto Alegre, Évora, Beja e Faro estão igualmente hoje em perigo elevado de incêndio. É tudo quanto a notícias. Continuação de uma boa tarde, boa terça-feira.
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0: música dos Napa com Deslocado, música nacional, quando já passam 11 minutos das 4 da tarde. Edição de terça-feira, comigo Edna Nobre até às 5 da tarde. Venha daí, tenho mais canções e também muitas mais sugestões para o seu fora de casa nos próximos dias.
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0: E há cinema para os mais novos amanhã em Santiago de Cacém, Auditório Municipal de António Chainho, com o filme Bichos a Bordo, a versão portuguesa, de entrada gratuita, com duas sessões às 10h30 e também às 15h30.
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0: 4h25, com esta fantástica recordação de Valerie com Mark Ronson e Amy Winehouse.
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0: E é já este sábado que acontece Noite Branca por Ermidas, no Cine Teatro Vitória Artur de Sousa Pinto, dia 25 de julho, sábado, pelas 10 da noite. Comemora-se o verão. Esta Noite Branca pretende celebrar o verão, que está de volta a Ermidas e conta com as atuações do DJ Scale e também Red Deep. A organização pertence ao Vitória Futebol Clube Ermidense e é já no dia 25 de julho.
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0: São 4:30 e recordamos agora com Dire Straits.

0: Esta quinta-feira há música no quintal em Odmira e a sugestão para esta quinta-feira é para ouvir os Compadres, eles que apresentam um concerto inspirado na música popular portuguesa, com especial destaque para a tradição alentejana. E vão tocar temas tradicionais e também versões de clássicos do rock adaptados para português. E os Compadres prometem uma noite descontraída, autêntica e cheia de identidade. Música no Quintal, na edição desta quinta-feira, a partir das 21h30, e é de entrada gratuita.
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0: Os 4:30 com Tiques de Rico e a participação especial de Miguel Araújo a 8 minutos das 5 da tarde. Ora, temos a atualização do tempo na tarde desta terça-feira. Terça-feira com céu pouco nublado ou limpo e também vento fraco a moderado. Temperaturas para mais logo de 15 graus em Santiago de Cacém e Setúbal. 15 é também a temperatura prevista para a noite de hoje em Odmira. Máxima de 16 graus para Sines, Grândola e Alcácer do Sal. Quanto ao dia de amanhã, quarta-feira, 22 de julho, conto com céu pouco nublado ou limpo, com períodos de muito nublado no litoral oeste até ao meio da manhã, nubosidade que poderá persistir em alguns locais da faixa costeira das regiões norte e centro. Previsão também para amanhã, quarta-feira, de vento fraco a moderado, neblina ou nuvem matinal em alguns locais e subida da temperatura, em especial da máxima no interior e no Algarve. Temos máxima mínimas amanhã, logo pela manhã, de 15 graus em Setúbal, previsão de 16 graus para Santiago de Cacém e para Grândola, 17 em Odmira e Alcácer do Sal, 18 a temperatura esperada na cidade de Sines. Amanhã a temperatura aumenta ligeiramente, temos máximas de 25 graus para Sines, 27 em Santiago de Cacém e Odmira, 31 em Setúbal e Grândola e máxima de 33 graus para Alcácer do Sal. Amanhã, quarta-feira, começamos o dia com muita nubosidade, o céu parcialmente nublado e depois, a partir do meio da manhã, temos céu pouco nublado e a meio do dia, céu limpo.
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0: Em relação ao dia de hoje, sobe ligeiramente a temperatura máxima e mínima.

E fechamos a edição desta terça-feira. Eu volto amanhã à sua companhia entre as 2 e as 5 da tarde. Continuação de uma ótima terça-feira. Continuo por cá. As melhores canções vão ficar consigo no final de tarde desta terça-feira. Até amanhã. 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
2: Cabo submarino da Google vai ligar os Estados Unidos a Sines. Número de desempregados nos centros de emprego recua 9,9% em junho. Rui Teixeira e Liliana Veríssimo vencem a ultramaratona atlântica.
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2: A MEL vai investir no cabo submarino transatlântico Nuvem, desenvolvido pela Google, que ligará Myrtle Beach, nos Estados Unidos, a Sines, com passagens pelas Bermudas e pelos Açores. A nova infraestrutura pretende reforçar a capacidade e a resiliência das comunicações digitais no Atlântico Norte, respondendo ao crescimento da inteligência artificial, computação em nuvem, centros de dados e serviços digitais. Com a amarração em Sines, o projeto deverá reforçar a posição de Portugal como plataforma de interligação digital e aumentar a atratividade do território para investimentos tecnológicos e centros de dados. O valor do investimento da MEL não foi divulgado. O cabo marca o regresso da operadora a uma ligação submarina direta entre Portugal e os Estados Unidos, 6 anos depois do fim de vida do Columbus 3. O número de desempregados inscritos nos centros de emprego caiu 9,9% em junho em termos homólogos e caiu 3,7% face a maio, recuando pelo 5º mês consecutivo para 264.500, de segundo dados divulgados pelo Instituto de Emprego e Formação Profissional. Segundo os dados divulgados pelo IFP esta segunda-feira, no final de junho estavam registados nos serviços de emprego do continente e regiões autónomas 264.517 indivíduos desempregados, número que representa 65,5% de um total de mais de 403.900 pedidos de emprego. São menos 28.970 pessoas inscritas nos centros de emprego face a junho de 2025. Para este recuo na variação absoluta contribuíram os inscritos há menos de 12 meses, os que procuram um novo emprego e os maiores de 25 anos. Já na comparação em cadeia, face a maio, há menos 10.249 pessoas inscritas nos centros de emprego. Segundo o IFP, trata-se do 5º mês consecutivo em que o número de desempregados inscritos nos centros de emprego está a recuar, ou seja, desde fevereiro. Rui Teixeira e Liliana Veríssimo venceram no domingo a 21ª edição da Ultramaratona Atlântica, disputada ao longo de 45 km de areia entre Melides e Troia, no concelho de Grândola. Rui Teixeira, da Associação Desportiva de Vila Xã do Marão, repetiu o triunfo alcançado no ano passado e concluiu a prova em 3 horas, 7 minutos e 51 segundos. Edgar Matias ficou na segunda posição e André Costa completou o pódio masculino. Na competição feminina, Liliana Veríssimo conquistou a vitória na sua 5ª participação, com o tempo de 4 horas, 18 minutos e 11 segundos. Carmen Domingues foi segunda e Ana Sigmarsson terminou no 3º lugar. Na corrida atlântica com porta-troia de 16 km, Carlos Tiago venceu em masculinos com 1 hora e 2 minutos. No setor feminino, Ksenia Bulgrova alcançou a 6ª vitória consecutiva ao concluir o percurso em 1 hora, 11 minutos e 27 segundos. As duas provas reuniram mais de 700 atletas de 29 nacionalidades num dia marcado pelo aumento do calor, pelas alterações da maré e pelo apoio de centenas de pessoas ao longo das praias do concelho de Grândola. 23 concelhos do interior pertencentes aos distritos de Vila Real, Bragança, Guarda, Castelo Branco e Faro estão hoje em perigo máximo de incêndio rural, segundo o IPMA, que prevê temperaturas acima dos 30 graus no interior do país. O IPMA colocou também em perigo muito elevado cerca de 80 concelhos dos distritos de Viana do Castelo, Braga, Vila Real, Viseu, Bragança, Guarda, Coimbra, Santarém, Castelo Branco, Porto Alegre e Faro. Cerca de 60 concelhos dos distritos de Viana do Castelo, Braga, Porto Aveiro, Coimbra, Vila Real, Viseu, Santarém, Lisboa, Porto Alegre, Évora, Beja e Faro estão igualmente hoje em perigo elevado de incêndio. As novas campanhas de promoção turística do Alentejo e do Ribatejo dirigidas ao mercado nacional já arrancaram com o objetivo de reforçar a notoriedade e a atratividade dos dois destinos, divulgou a entidade regional de turismo. Sob os argumentos, Alentejo não se explica, descobre-se com vagar e Ribatejo fica em ti. As campanhas iniciadas na quarta-feira passada têm presença em televisão, nos meios digitais e em MUPIs. A comunicação será desenvolvida em duas vagas, explicou a ERT do Alentejo e Ribatejo, acrescentando que esta primeira tem a duração de 1 mês e a segunda vai decorrer durante os meses de outubro e novembro deste ano. O aniversário da Batalha de Ourique vai ser celebrado este sábado com iniciativas nos concelhos de Castro Verde e de Ourique, ambos no distrito de Beja, em Castro Verde. As comemorações são organizadas pela Câmara Municipal em parceria com o Exército Português e a colaboração da GNR e incluem uma cerimónia militar evocativa da data pelas 11h30 no lugar de São Pedro das Cabeças. Em paralelo, entre as 9 e as 18 horas, a Praça da República terá patente uma exposição de viaturas militares, estando igualmente disponível no local um ponto de informação do Centro de Recrutamento do Exército Português. Em Ourique, as comemorações são também organizadas pelo município e incluem às 11 horas uma cerimónia de homenagem a antigos combatentes da Primeira Guerra Mundial e da Guerra Colonial. Para às 18h30 está prevista na localidade de Garvão uma homenagem a título póstumo a José Cândido Nobre. É tudo quanto a notícias. Continuação de uma boa tarde, boa terça-feira.
0: Temperatura atual, 25 graus.
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5: As empresas passam a estar proibidas de destruir peças de vestuário não vendidas. É o destaque desta edição do Pulsar Económico.

Ao abrigo do novo regulamento europeu do ecodesign para produtos sustentáveis, as grandes empresas estão desde domingo proibidas de destruir vestuário, calçado e acessórios não vendidos, sendo obrigadas a privilegiar a doação e a reutilização. A fiscalização em Portugal cabe à ASAI e a medida abrange, nesta fase inicial, apenas os grandes operadores do retalho e comércio eletrónico. Apesar das preocupações manifestadas por associações como a ANIVEC quanto ao risco de fragmentação empresarial para contornar a lei, entidades do setor retalhista como o El Corte Inglês e a Primark garantem já estar preparadas para cumprir as exigências de monitorização e gestão circular dos excedentes. Para a indústria nacional, associações como a ATP e a Picaps perspectivam impactos diretos reduzidos, mas veem na legislação uma oportunidade estratégica indireta, como as grandes marcas mundiais vão ser forçadas a planear melhor os estoques e a evitar a sobreprodução, prevê-se um aumento da procura por encomendas mais curtas, flexíveis e de rápida resposta. Portugal surge desta forma bem posicionado para beneficiar desta transição devido à sua proximidade geográfica aos mercados europeus, elevada capacidade produtiva e alinhamento com os objetivos comunitários de redução da pegada ambiental. Desde o início da pandemia, em 2020, até ao final de 2025, os consumidores em Portugal gastaram quase 1.000 milhões de euros em compras online de valor inferior a 150 euros em plataformas chinesas como o AliExpress, Shein e Temu. Impulsionado pelo confinamento, pelo teletrabalho e pela isenção de tarifas alfandegárias, este tipo de comércio cresceu exponencialmente, com Portugal e a Grécia a liderarem a adesão a estes ecossistemas. Segundo dados do Banco Central Europeu e do Banco de Portugal, a procura focou-se sobretudo em vestuário, eletrónica e artigos para o lar, atraindo maioritariamente famílias de rendimentos baixos e médios devido aos preços reduzidos. No entanto, esta tendência deverá abrandar de forma bastante significativa com a entrada em vigor a 1 de julho de uma taxa fixa europeia de 3 euros por artigo em encomendas de baixo valor oriundas de fora da União Europeia. A medida segue uma abordagem semelhante à adotada pelos Estados Unidos em 2025, que resultou numa queda expressiva do volume desta estas importações. Com a nova taxa a encarecer os produtos de menor custo, onde 2/3 das encomendas não ultrapassavam os 25 euros, prevê-se o fim da era de forte crescimento do comércio eletrónico de baixo custo vindo da China. Segundo os dados do estudo Global Talent Barometer 2026, promovido pelo Manpower Group, a geração Z, ou seja, as pessoas nascidas entre 1997 e 2012, é a que demonstra menor confiança na manutenção dos seus empregos atuais, ao registar uma queda de 10 pontos percentuais face ao ano anterior para 53%. Apesar destes jovens serem os que mais confiam nas suas competências, no seu potencial para encontrar novas oportunidades e na progressão dentro das empresas, a rápida evolução da tecnologia gera instabilidade. A percepção de risco associada à inteligência artificial cresceu, com 52% dos profissionais desta geração a recear perder o seu posto de trabalho nos próximos 2 anos, devido ao avanço do impacto da inteligência artificial. Esta incerteza no campo laboral estende-se também à vida pessoal e financeira dos jovens, dificultando o alcance de objetivos de longo prazo, como comprar habitação própria ou constituir família. Como forma de acautelar a estabilidade financeira e complementar do rendimento, 77% dos trabalhadores da geração Z recorrem a fontes adicionais de receita, seja através de um segundo emprego em regime de tempo parcial ou através do trabalho freelance, o valor mais elevado entre todas as gerações analisadas. O Instituto de Segurança Social esclarece que os trabalhadores que tiram baixa para prestar assistência a cônjuges, companheiros ou familiares ascendentes e colaterais, como pais, avós ou irmãos, não têm direito a qualquer apoio financeiro. Nesses casos, o certificado de incapacidade serve exclusivamente para justificar as faltas perante a entidade patronal. Situação diferente ocorre na assistência a filhos biológicos, adotados ou do cônjuge, em caso de doença ou acidente urgente, contexto no qual a Segurança Social concede o subsídio para assistência a filho, a trabalhadores por conta de outrem, independentes, bolseiros, entre outros regimes contributivos. É ainda esclarecido o modo de funcionamento do subsídio de doença, propriamente dito, que compensa financeiramente a perda de rendimentos decorrente da incapacidade temporária do próprio trabalhador. Para aceder a este benefício, é necessário apresentar um certificado de incapacidade temporária emitido por um médico habilitado, cumprir o prazo
prazo de garantia e o índice de profissionalidade exigidos, além de ter a situação contributiva devidamente regularizada perante a Segurança Social, no caso dos trabalhadores independentes ou inscritos no Seguro Social Voluntário. De acordo com um inquérito da Gallup International, realizado em 61 países, 36% da população global teme a substituição do seu trabalho por inteligência artificial, um receio predominantemente acentuado nas economias emergentes, como as Filipinas, Índia e Peru. Em contrapartida, Portugal destaca-se como o país da Europa Ocidental com o maior índice de apreensão, atingindo os 51%. Este valor afasta o país do padrão europeu e das economias de rendimento elevado, onde o receio está fixado nos 29% e em valores ainda mais baixos em países como a Suécia, com 14%, ou a Alemanha, com 21%, aproximando o perfil português do comportamento verificado nas economias de rendimento médio. A percepção deste risco é fortemente influenciada por fatores sociodemográficos, com a idade e o rendimento a demonstrarem um maior impacto nas respostas dos inquiridos. A nível global, a preocupação é significativamente superior entre os jovens com menos de 34 anos e entre os cidadãos dos escalões de rendimento mais baixo, contrastando com os maiores de 55 anos e as faixas de rendimentos mais elevados. O estudo conclui que a escolaridade não apresenta variações relevantes, evidenciando que a posição económica individual e a faixa etária são os fatores determinantes na insegurança laboral perante a inteligência artificial.

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0: São 20 horas e 3 minutos.
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8: Cabo submarino da Google vai ligar os Estados Unidos a Sines. Rui Teixeira e Liliana Veríssimo vencem a ultramaratona atlântica.
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8: A Mel vai investir no cabo submarino transatlântico Nuvem, desenvolvido pela Google, que ligará Myrtle Beach, nos Estados Unidos, a Sines, com passagens pelas Bermudas e pelos Açores. A nova infraestrutura pretende reforçar a capacidade e a resiliência das comunicações digitais no Atlântico Norte, respondendo ao crescimento da inteligência artificial, computação em nuvem, centros de dados e serviços digitais. Com a amarração em Sines, o projeto deverá reforçar a posição de Portugal como plataforma de interligação digital e aumentar a atratividade do território para investimentos tecnológicos e centros de dados. O valor do investimento da Mel não foi divulgado. O cabo marca o regresso da operadora a uma ligação submarina direta entre Portugal e os Estados Unidos, 6 anos depois do fim de vida do Columbus 3. Rui Teixeira e Liliana Veríssimo venceram no domingo a 21ª edição da Ultramaratona Atlântica, disputada ao longo de 45 km de areia entre Melides e Troia, no concelho de Grândola. Rui Teixeira, da Associação Desportiva de Vila Xã do Marão, repetiu o triunfo alcançado no ano passado e concluiu a prova em 3 horas, 7 minutos e 51 segundos. Edgar Matias ficou na segunda posição e André Costa completou o pódio masculino. Na competição feminina, Liliana Veríssimo conquistou a vitória na sua 5ª participação, com o tempo de 4 horas, 18 minutos e 11 segundos. Carmen Domingues foi segunda e Ana Sigmarsson terminou no 3º lugar. Na corrida atlântica com Porta Troia de 16 km, Carlos Tiago venceu em masculinos com 1 hora e 2 minutos. No setor feminino, Ksenia Bulgrova alcançou a 6ª vitória consecutiva ao concluir o percurso em 1 hora, 11 minutos e 27 segundos. As duas provas reuniram mais de 700 atletas de 29 nacionalidades num dia marcado pelo aumento do calor, pelas alterações da maré e pelo apoio de centenas de pessoas ao longo das praias do concelho de Grândola. As novas campanhas de promoção turística do Alentejo e do Ribatejo dirigidas ao mercado nacional já arrancaram, com o objetivo de reforçar a notoriedade e a atratividade dos dois destinos, divulgou a entidade regional de turismo. Sob os argumentos, Alentejo não se explica, descobre-se com vagar, e Ribatejo fica em ti. As campanhas iniciadas na quarta-feira passada têm presença em televisão, nos meios digitais e em MUPIs. A comunicação será desenvolvida em duas vagas, explicou a ERT do Alentejo e Ribatejo, acrescentando que esta primeira tem a duração de 1 mês e a segunda vai decorrer durante os meses de outubro e novembro deste ano. O aniversário da Batalha de Ourique vai ser celebrado este sábado com iniciativas nos concelhos de Castro Verde e de Ourique, ambos no distrito de Beja, em Castro Verde. As comemorações são organizadas pela Câmara Municipal em parceria com o Exército Português e a colaboração da GNR e incluem uma cerimónia militar evocativa da data pelas 11h30 no lugar de São Pedro das Cabeças. Em paralelo, entre as 9 e as 18 horas, a Praça da República terá patente uma exposição de viaturas militares, estando igualmente disponível no local um ponto de informação do Centro de Recrutamento do Exército Português. Em Ourique, as comemorações são também organizadas pelo município e incluem às 11 horas uma cerimónia de homenagem a antigos combatentes da Primeira Guerra Mundial e da Guerra Colonial. Para as 18h30 está prevista na localidade de Garvão uma homenagem a título póstumo a José Cândido Nobre. Por hoje é tudo. Regresso à sua companhia amanhã às 9. Continuação de uma boa noite. Bom resto de terça-feira.
0: Temperatura atual, 23 graus.
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0: São 20 horas e 41 minutos.
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0: Temperatura atual, 21 graus.
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0: São 21 horas e 31 minutos.
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0: São 23 horas e 1 minuto.
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0: Temperatura atual, 19 graus.
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0: É meia-noite e 3 minutos.
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0: Temperatura atual, 19 graus.
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